0: 21h06.
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10: Gostou de Oasis, Wonderwall? Esse é um pedido do Rafael Henriquez. Rafael, pra você, Oasis Wonderwall. Boa noite. Boa noite, meu amigo.

Agora, Brian Adams, Somebody. Essa música, a pedido do Rafael Riquez, vai lá pro Bar do Eto, hein? A turma ali do Bar do Eto. Oi, Eto, um abraço aí. Um abraço pra todos os seus clientes aí. Uma boa noite pra vocês, hein?

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1: A canção da banda Creed, With Arms Wide Open, o grande cantor Scott Stapp. Legal, hein?

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1: Agora, som de Van Halen, Jump!

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2: Hora certa.
3: 21:42.
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2: Agosto de absinto, só a lua. Essa música vai lá pro bar do Marcinho, né? Que o Chocolate pediu lá pra todos os pessoal lá do bar do Marcinho. O Marcinho, o Balbino, o Chocolate, né? Lembrando do tempo do operário, hein? Legal demais. Uma boa noite pra vocês aí. Obrigado pela participação, né?

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2: Agora Piquini Cavadão, Vento Ventania.

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2: Agora Lu Santos, casa.

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2: Hora certa. 22:05.
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3: Está começando seu momento de músicas românticas aqui no Som da Onda, hein? Annie Lennox, No More I Love You.

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1: Eu sou de BG's, com a música Wish You Were Here. Eu, Tarcísio Furtado, vamos despedindo de vocês, hein? Eu de volta amanhã às 20 horas com mais um Som da Onda pra vocês, aqui na Onda Sapucaí FM 104,9, hein? Uma boa noite e até amanhã, se Deus quiser, hein? Continua com a programação da Onda Sapucaí FM 24 horas com você. Boa noite, tchau, tchau.

0: 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Fique com a gente. Na sequência, mais um programa líder de audiência.
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0: Horas e 29 minutos.
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1: Começando agora mais um Vibe Mix, o programa onde eu, locutora Patrícia Vieira, toco pra você curtir o melhor do pop internacional. Por aqui a gente toca aí para embalar a sua vida, os seus dias, o melhor do pop internacional. Vem comigo, Vibe Mix tá começando.
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1: 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Esse foi mais um bloco de sucessos aqui no nosso Vibe Mix. Já já eu volto trazendo mais pra você, não saia daí.
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1: 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Já voltei trazendo pra você muito mais músicas aqui na programação do nosso Vibe Mix. Sou a locutora Patrícia Vieira e agora tem mais.
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1: Você está curtindo o nosso Vibe Mix. Já eu volto trazendo para você muito mais sucessos. Não saia daí.
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5: Três horas e um minuto.
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1: Voltei trazendo pra você mais músicas do pop internacional aqui na programação do Vibe Mix. Aumenta o som que tem mais.
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1: Você curtiu mais um bloco de grandes sucessos da programação do Vibe Mix. Em instantes eu volto com mais, não perca.
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1: Já voltei trazendo pra você muito mais músicas aqui na programação do nosso Vibe Mix. Sou a locutora Patrícia Vieira e agora tem mais.
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0: Você curtiu mais um bloco de grandes sucessos da programação do Vibe Mix. Em instantes eu volto com mais, não perca.
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0: 23:29.
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2: Voltei trazendo mais músicas pra você aqui na programação do nosso Vibe Mix. Aumenta o som que este bloco tá, ó, bom demais.
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1: Esta é a programação do Vibe Mix, tocando pra você o melhor do pop internacional. Em instantes tem muito mais pra você.
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1: Já voltei trazendo pra você muito mais músicas aqui na programação do nosso Vibe Mix. Sou a locutora Patrícia Vieira e agora tem mais.
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1: Você curtiu Vibe Mix? Aqui a gente toca o melhor do pop internacional, os grandes sucessos, clássicos, mas também novidades. Amanhã tem mais um beijo grande pra você e até lá.
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0: 23:57.
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0: 0:31.
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0: hora e 33 minutos.
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0: 1:34.
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3: Hora certa. 2:08.
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0: 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Hora certa. 2:42.
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0: 10:17.
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0: 5:29.
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1: É, Iago, existem momentos que a gente só consegue entender quando o coração fala mais alto.

0: aí.
1: Horas e 5 minutos.
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grandes nomes da nossa música atual e também, claro, os clássicos. De jeito nenhum que a gente vai deixar os clássicos pra trás, né? De jeito nenhum. Vamos tocar pra você hoje de Marcos e Belucci, a Rio Negro e Solimões, de Juliano César ao Chitão com Chororó também. O Felipe Araújo, o César e Paulinho vão estar por aqui. Mato Grosso e Matias, Henrique e Juliano. Ah, vamos tocar Roberta Miranda, o Tchau Carreira e Pardinho vai estar por aqui no programa também. Além de Trio, Parada Dura, Vitor e Léo e muito mais. Vem comigo, vem nessa, eu sou o Fabiano e é um prazer estar aqui com você. Vamos tocar muita música sertaneja na nossa quinta-feira. Vem comigo!

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Rio Negro. Olha, mãe, saudade pulou do peito pra gente fechar a primeira do show dessa quinta-feira. Leonardo com Eduardo Costa, Laço Aberto, Zezé de Camargo e Luciano, Cada Volta é um Recomeço. E o Marcos e o Belucci abriram o nosso show desta quinta com a Rotina Programada. Sucesso do momento. Obrigado a você, sim, você que tá por aqui comigo. Vem nessa. O nosso show tá só começando. 2 horas onde a música sertaneja dá o seu show aqui. Obrigado a você que tá ouvindo pelo rádio, você que ouve pela internet também. Manda sua mensagem pra gente, fique à vontade, pode participar. 999-520702 é o WhatsApp do Show Sertanejo pra você participar por aqui. Lembrando, o nosso DDD é o 35, beleza? 35-999-520702. Pode participar, coloca o seu nome na mensagem, fala pra gente qual é a sua cidade, qual o seu estado também, pra gente mandar aquele alô pra você. Agora, se você falar, se você mandar mensagem de voz, a gente coloca você pra falar por aqui, fica mais bacana ainda. Então pode participar. 999-520702. Vou fazer um intervalo pequenininho só pra tomar aquela água, pra dar uma refrescada na goela. A gente volta pra você já já.

Chitãozinho e Chororó Caipira, pra gente fechar por aqui mais uma no nosso show desta quinta. E teve ainda o Zé Neto com o Cristiano e o Barzinho Aleatório. Também o Juliano César, Meu Amor Fugiu de Mim, mas por quê, meu filho? A primeira foi o Léo Magalhães, Não Traio Mais. Aprendeu, né, meu filho? Aprendeu! Pode trair, não. Traição é coisa feia, traição é covardia. Obrigado você que tá com a gente, você que tá participando aqui. 35999520702, nosso WhatsApp pra você falar com a gente, pra você trocar uma ideia, pedir uma música também. Fala seu nome aí, sua cidade e também o estado, né? Pra gente mandar aquele alô pra você aí. Por exemplo, aqui, ó, o Guilherme Leonel, Alto Horizonte, Goiás, tá participando.

0: Grande abraço pra você aí, Adriana. Um abraço pra você, Adriana. Onde é que você tá? Ourinho, São Paulo. Valeu, Adriana. Muito obrigado pela sua mensagem também. Alô, Alessandro Brito. Um abraço pra você, Alessandro. Ele tá em Tabocas do Brejo Velho, na Bahia. Grande, Alessandro. Valeu pela mensagem. A Gabriela participando com a gente também. Gabriela, muito obrigado. Você que é de Pindamonhangaba. Flávia, um abraço pra você, Flávia. Valeu pela participação também. Ela tá em Marmelópolis, Minas Gerais. Valeu, Flávia. Flávia Brandão, né? Um grande abraço pra você aí. Ô, Gilson, um abraço pra você, Gilson. Valeu pela mensagem. Tá com a gente falando aí de Venceslau Braz, Minas Gerais também. Ô, Tereza, grande abraço pra você, Tereza. Muito obrigado pela mensagem. Tá falando com a gente em Guaraci, no Paraná. Eu quero é ouvir a sua voz aqui no show. Participa com a gente.
1: Aqui é o Johnny, eu tô falando de Tampa, na

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1: Aqui é o Johnny, eu tô falando de Tampa, na Flórida, Estados Unidos. Eu queria ouvir a música do Zezé de Camargo e Luciano, É o Amor.
0: Fala, Johnny, tá bem, hein? Participação internacional, Tampa, na Flórida. Cuidado aí com os crocodilos, Johnny. Lugar maravilhoso, a Flórida, parabéns. Ô, Johnny, muito obrigado por você tá aí na Flórida e ainda assim tá com a gente, tá aqui curtindo o show, tá ouvindo música sertaneja. Um grande abraço, tudo de bom pra você aí. Muito obrigado pela sua participação. Quando quiser, manda mensagem pra gente aqui. Vou fazer mais um intervalo pequenininho e eu já vou voltar pra você com muito mais músicas por aqui. Ah, na próxima sequência eu vou tocar inteirinha pra você essa uma aqui do César com o Paulinho.

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3: Horas e 38 minutos.
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1: O show continua, agora tem Felipe Araújo. Mentira, não é mentira não, rapaz. O que, que é isso? Não é mentira não.
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1: É o nosso show desta quinta.
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0: 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Pra gente fechar por aqui muito bem a primeira hora do nosso show, da nossa quinta-feira. Essa foi só a primeira hora. Aguenta aí, sai daí não, continua com a gente. Eu já vou voltar com mais uma hora de show sertanejo pra você. Nessa sequência a gente tocou ainda o João Neto com o Frederico, Esse Sou Eu da Vida. César e Paulinho, Duas Vezes Você. E a primeira com o Felipe Araújo com a música Mentira. É mentira não, a gente vai voltar já já pra você com Mato Grosso e Matias, Henrique e Juliano. Ah, a gente vai tocar ainda Milionário e José Rico, Guilherme Benuto, Israel Rodolfo, Tião Carreira e Pardinho. Vai rolar no programa de hoje também. Então aguenta aí, continua com a gente. Eu já vou voltar pra você com muito mais música sertaneja por aqui. Parabéns pra você que tá aí hoje comemorando mais um ano de vida. Paz, amor, alegrias, muito sucesso, muita saúde em primeiro lugar pra você. Parabéns! E de repente, a vida vira a gente pelo avesso. E a gente descobre que o avesso é o lado certo da nossa vida. Eu já volto com a segunda hora do show nesta quinta.
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0: 7:01.
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2: Hoje é quinta-feira e você tá com a gente aqui no Show Sertanejo, que tá de volta. Onda.

fala pra gente o seu nome. Não esquece de colocar o seu nome na mensagem, não. E coloca a sua cidade também, pra gente mandar aquele abraço pra você. Pode mandar a sua mensagem de texto normal, escreve aí. Ou se você preferir, pode falar aqui com o nosso show sertanejo. Manda a mensagem de voz. 35999520702. Tô aguardando a sua participação. Enquanto eu aguardo, vou fazer um intervalo pequenininho e já volto com Milionário e José Rico.

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0: 7:20.
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1: Vamos continuar, vamos lá então. Guilherme Benuto e Israel Rodolfo. Declaração pro bar aqui no show, na nossa quinta.
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Caminheiro, pra gente fechar mais uma com este clássico da música sertaneja. Ainda Tião Carreiro e Pardinho, Viola Cabocla. Sim, a gente toca Milionário José Rico com Tião Carreiro e Pardinho junto aqui. E ainda Roberta Miranda, Vá com Deus. E o Guilherme com o Benuto e o Israel com o Rodolfo, Declaração pro Bar. Muito obrigado. Agradeço muito você que tá com a gente no show desta quinta. É pra você que a gente faz com muito carinho esse programa que traz pra você, pro seu rádio. A gente fala rádio, mas vale também pra você que tá ouvindo no seu celular, você que tá ouvindo pela internet, pra nós é tudo rádio. Então, muito obrigado você que tá com a gente aqui no show. Hora de mandar aquele abraço pra você. Muito obrigado você que mandou aquela mensagem. Deixa eu mandar aquele abraço pra Renata. Ô, Renata, um abraço pra você, Renata. Onde é que você tá? Goiânia? Ei, capital do Goiás. Valeu, Renata. Grande abraço aí. Viviane Ribeiro tá falando com a gente de Ingaí, Minas Gerais.

Camila está em Nova Resende, Minas, está falando com a gente. Muito obrigado a Sheila, que está em Maria da Fé. Tem mais participações chegando aqui para o 999-520702. Claro que tem o nosso DDD 35, tá bom? Cristiano em São Gonçalo do Sapucaí. Alô, Cristiano! Tá mandando música aqui para a esposa Lúcia. Ô, Cristiano, um abraço para você. Ô, Lúcia, um abraço também. Vocês que estão aí em São Gonçalo. Alô, Ronaldo. Alô, Maria. Grande abraço para toda a turma da Onda em São Gonçalo. Muito bom, hein? Muito bom vocês participando com a gente. E mais uma vez, eu lembro, você pode participar. 999-520702. DDD 35 aqui para você participar do show. Já tô voltando com o Kleber e o Cauã e o Jorge.

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2: Hora certa. 7:40.
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0: horas em ponto.
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0: 8:21.
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2: Hora certa.
3: 8 horas e 40 minutos.

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0: 9:03.
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2: Opa! Chegando no seu rádio, no Caldeirão Musical. Nesta quinta-feira, 9 de julho, o Caldeirão toca o seu sucesso a partir de agora. Sejam todos bem-vindos aqui do jeito que você gosta de ouvir. Muita música, eu tô feliz saber que você tá participando. Terry Swings, Missional Iral, vai iniciar muito bem por aqui a programação. Aumente o volume, é o Caldeirão a partir de agora no ar com você.

0: Jota Quest com Dilcinho. Te ver superar na programação, imagina eu, foi Eduardo Costa. Programa que toca a música que você gosta de ouvir. Bom demais. Já, já a gente volta.
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3: Horas e 17 minutos.
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0: ruim.
1: Grupo Chocolate com Turma do Pagode. Alô, Virgínia! Alô, mulher! Edson Hudson foi fã. A gente iniciou esse bloco com Alex Warren. Pensei já. Aqui na programação, bom demais. É o Caldeirão, já já tem mais.
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volta, Caldeirão, segue em frente. Felipe Rodrigo vai cantar agora pra você, ó. Gosta de rua, né?

0: Fernando Sorocaba, Bruno Meza, Just Mine aqui com você. Tá ligadinho, bom demais o Caldeirão.
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3: Horas e 43 minutos.
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0: disco arranhado aí da Maluque, versão bacana, versão remix, hein, aqui na programação. É o Caldeirão sempre com você. Intervalo, vem aí.
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0: 9:58.
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Deus é Mais, com Simone Mendes, Pedro Pecado na programação. Adoro essa música. Luan Santana foi Olho Marrom. Bebê, aí sim, hein? Esse é o Caldeirão.

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0: Luiz Jeca, direitos iguais aí com você. Adel, Send My Love é a sua música acontecendo por aqui.
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2: Hora certa. 10:31.
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0: Olivia G, nice to watch water, com você aí na programação. É o Caldeirão e aquele toque especial vai pra você, meu amigo aí.
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4: Horas e 46 minutos. 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
2: 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Seguimos muito bem com Anitta Bang Bang.

Boca, fechando tudo a programação desta quinta-feira maravilhosa. Obrigado a todos pela companhia do mês de julho. É assim, é muita música. Sempre o Caldeirão tocando o seu sucesso. Ei, Anitta, hein? E Belo que cantou por aqui também no Caldeirão. Amanhã tem mais. Um forte abraço pra você, Célio de Castro. Gostou da plástica, mas

0: Beleza, né? Tudo de bom aí.
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3: Hora certa.
4: 11 horas e 2 minutos.
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12: Sim, é uma intervenção, mas é a intervenção nacional. Uma hora de música brasileira pra você a partir de agora, nesta quinta-feira. Eu sou o Lupe e é um prazer poder estar de volta com você aqui e passar essa hora ouvindo grandes nomes da música brasileira, do rock nacional, da música brasileira no geral. Como, por exemplo, Raul Seixas estará no programa de hoje. A Pitty também, além de Lulu Santos, Marcelinho da Lua com o seu Jorge. A gente vai rolar por aqui hoje também. Cidade Negra e muito mais. Neste intervenção que está começando agora.
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12: Então vamos começar uma intervenção nacional. Para começar, a gente volta lá para 1994 com o Lulu Santos e o álbum Assim Caminha a Humanidade. A faixa título, né? A música que tem o mesmo nome, Assim Caminha a Humanidade. Aqui para

0: a gente fechar por aqui a primeira parte do Intervenção Nacional. Essa música foi lançada em 1987 no álbum A Revolta dos Dandes, da banda lá de Porto Alegre, lá no Rio Grande do Sul, Engenheiros do Havaí. Ainda rolou nessa sequência Marcelinho da Lua com o Seu Jorge e a música do Chico, Cotidiano. A primeira foi Lulu Santos, Assim Caminha a Humanidade. O Lulu abriu aqui o nosso Intervenção Nacional nesta quinta-feira e é muito bom estar aqui com você ouvindo música brasileira. Hora de fazer uma pausa pequenininha e a gente já volta com a Pit, com Raul Seixas e muito mais. Tá bom de Bahia na próxima sequência aqui em Pit Raúja, dois cantores baianos. A gente já volta pra você com a Intervenção Nacional desta quinta-feira.
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0: 9:21.
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6: E continua o Intervenção Nacional nessa quinta-feira. A gente volta agora com a cantora baiana Pitty, lá para 2005, com o álbum Anacrônico. E a música Deja Vu aqui do Intervenção.

0: álbuns do Raul Seixas. Grande Raulzito, o nosso rei do rock Brasil. E aí, você concorda com este título do Raulzito? Ainda Tijuana que vez, também o Marcos Valle, Mentira. E a primeira foi a Pitty Deja Vu, que abriu aqui essa segunda parte do Intervenção Nacional nesta quinta-feira. Muito bom ter você com a gente. Continue por aqui. Hora de fazer mais uma pausa, mas é bem pequenininha, é bem rápido. E a gente já volta com muito mais música nacional. Os Paralamas já pra começar a próxima sequência pra gente continuar conferindo música brasileira da melhor qualidade.
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1: A música brasileira está de volta no seu rádio nesta quinta-feira no Intervenção Nacional.
2: Sabe de uma coisa, rapaz?
1: Tem os Paralamas do Sucesso. Do álbum Selvagem, lá de 86.
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1: Melô do Marinheiro.
2: Pena Nova York.

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0: quinta-feira, música de 1984 do álbum Titãs. Ainda Charlie Brown Jr., Céu Azul, Cidade Negra também, Doutor. A primeira foi os Paralamas, o sucesso Melô do Marinheiro. E é hora de finalizar, de fechar por aqui mais uma Intervenção Nacional. Sempre agradecendo você pela sua companhia, pela sua audiência. Até o próximo, grande abraço.
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0: 11:03.
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fica exatamente aqui com a gente nessa rádio pra gente curtir flashbacks aqui no Vitrola. É o seu programa de flashbacks que está começando. Eu sou o Lupe, é um prazer poder estar aqui com você. A gente vai curtir no programa de hoje Ingo e Cherry, Pretenders, Queen of the Gang, Flashback Brasil, logicamente

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2: Pra gente começar muito bem o Vitrola, a gente volta pra 1900.

0: Beleza, you before, Baby I Love Your Way, pra gente fechar por aqui mais uma sequência do Vitrola, mais uma não, a primeira sequência de flashbacks de hoje, ainda em Guy Cherry, a versão ao vivo de Save Tonight, essa música é linda, a primeira foi R.E.M., Radio Free Europe, que a gente abriu por aqui então com o R.E.M., o nosso Vitrola desta quinta-feira, hora de fazer a primeira pausa do programa de hoje, é bem rapidinha, convido você a continuar por aqui, porque a gente já volta com o Pretenders, com James Brown, também o Flashback Brasil e muito mais pra você no Vitrola desta quinta.
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2: Horas e 19

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0: é o rei do funk, James Brown, pra gente fechar por aqui mais uma parte do Vitrola, I Feel Good, clássica dele, do rei do funk, do álbum Out of Sight, de 1964. Ainda rolou Raul Seixas, Eu Também Vou Reclamar. O nosso Flashback Brasil foi com o Raulzito nesta quinta. Também Queen Again, Get Down It. A primeira foi por Tenders, I'll Stand By You. É, música romântica pra gente começar aqui nesta quinta-feira, a nossa segunda parte. Começamos então com a música do Pretenders. Já já, a gente volta com Lenny Kravitz, George Harrison, Cyndi Lauper e muito mais pra você aqui no Vitrola.
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3: 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Horas e 40 minutos.
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4: Estamos de volta com o Vitrola e com o George Harrison lá de 1980.

0: Jack Johnson, Times Like These, a Surf Music de Jack Johnson, pra gente fechar muito bem por aqui o nosso Vitrola nesta quinta-feira, lançada lá no álbum On and On, de 2003, dele, Jack Johnson. Ainda Syd Lauper, Girls Just Want to Have Fun. Festa dos anos 80, festa flashback, não pode faltar esta clássica da Syd Lauper. Também o Lenny Kravitz, Fly Away, a primeira foi o George Harrison, Got My Mind Set On You, e acabou, é hora de ir embora, chega de Vitrola por hoje, mas amanhã a gente volta neste mesmo horário.
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4: Horas e 2 minutos.
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0: 11:23.
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0: 11:40. 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

0: 14:04.
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É legal, lá, boa tarde. Começando mais um programa Show da Tarde, nessa tarde de quinta-feira. Boa tarde pra você que tava curtindo Onda Pop. Bom, vamos começar bem a programação 12h12. E pra começar hoje, prestando homenagem a ela, que infelizmente nos deixou hoje, né? Essa grande nome da música internacional. Eu tô falando da Bonnie Tyler.

É legal, fechou da primeira sequência. Tá aí o som pra você curtindo Backstreet Boys. Também teve ainda Biquíni Cavadão. Teve a Lavini passando por aqui, Jota Quest também. Olha aí a comunidade.

pra você curtindo Backstreet Boys. Também teve ainda Biquíni Cavadão. Teve a Lavini passando por aqui, Jota Quest também. Olha aí a comunidade da Água Comprida. O pessoal da Água Comprida está convidando a todos, né, para a cerimônia da missa hoje, que será celebrada aí com a presença do bispo da campanha, bispo da diocese da campanha, nosso bispo, né? Estará hoje presente lá na comunidade da Água Comprida e na dedicação do altar. Então aí, ó, a comunidade agradece a todos aí, né, que colaboraram, e está pronta a reforma da igreja. E hoje tem a dedicação do altar, então, na missa logo mais à noite, com a presença do bispo da diocese da campanha, tá certo? Está aí feito o convite aí para toda a população.

0: 11:28.
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6: Agora são 12:35.

0: legal, fechando por aqui meus sucessos. Beck Sierra Ferrell, passou por aqui também Boy George. Teve Cogumelo Plutão. Daqui a pouquinho tem mais pra você no Show da Tarde.
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2: Horas e 46 minutos.
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0: legal, tá aí, sucesso. Canyons, passando por aqui.
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3: Horas e 6 minutos.
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0: É legal, tá aí o sucesso pra você na onda de Olimpia, Coldplay. Olha, passou por aqui também Dilcinho Vítima. Olha, mais uma vez, deixa eu dar um recado pra vocês aí, ó. A comunidade lá da Água Comprida, Sagrado Coração de Jesus, convida todos pra hoje à noite, logo mais às 19 horas, terá a Santa Missa, né? Celebrada aí pelo bispo da campanha, o bispo da diocese. É, pra apresentação do altar. E lembrando que às 18 horas haverá um terço. Então, portanto, hoje lá na paróquia do Sagrado Coração de Jesus, na Água Comprida, a presença do bispo aí da campanha. Daqui a pouco eu volto trazendo muito mais para você que tá ligadinho na programação, Show da Tarde.
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0: 9:26.
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2: Hora certa.
3: 15 horas e 45 minutos.
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Legal, fechando por aqui o som de John Mayer Spin. Passou por também o Katy Perry. Teve Jota Quest, estrela do meu show. Daqui a pouco eu volto trazendo mais pra você nessa super programação. E claro, é show da tarde.

0: 16h05.
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4: Começando as bofadas da onda, The Firm.

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5: Agora são 16h45, David Cleston.

legal, fechando aí o som de Three Wheel. Bom, tem uma hora, tô indo nessa, mas amanhã, sexta-feira, tem mais a partir das 14 horas. Obrigado a você que esteve comigo até agora. Um bom final de quinta. Até amanhã. Tchau, tchau.

0: 17 horas em ponto.
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2: Hora certa. 18:06.
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0: E aí, pessoal, bora então? Quarta-feira com muito sertanejo universitário com Jonatas Gonçalves, o sertanejo lançamento para você ficar por dentro das novidades. E o que está em evidência é o que está em evidência, o lançamento e o que foi sucesso agora com Jonatas Gonçalves. Preparados? Sempre com a melhor sequência sertaneja.
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4: Horas e 25 minutos.
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0: 18:43.
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1: É, eu também tô curtindo com você essa linda canção aqui no Arena Sertaneja. Obrigado pela audiência, onde quer que você esteja aqui curtindo o nosso programa.
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0: 18:59.
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0: gostou, faz barulho aí, São Paulo!
1: Uma salva de palmas, Angelim!
0: Vivo demais!
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1: É, eu também tô curtindo com você essa linda canção aqui no Arena Sertaneja. 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
4: Hora certa.
5: 19:20.
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0: É isso aí, moçada. Vamos ver se vocês estão bom pra cantar mesmo. Soltar a garganta aí com a gente.
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2: Diretamente de Belo Horizonte, Luan Cine 2.0. Pãozinho no céu.

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0: 19:37.
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0: assim, com esse sertanejo do bom, a gente vai ficando por aqui. Obrigado pela audiência e até amanhã. Tchau, gente.
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0: 9:57.
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0: 7:57.
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